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1: 21:53.
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a liberdade que a gente tem aqui, né, velho? 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Eu agradeço muito por ter a oportunidade de poder dar esse rolê aqui, velho. Tudo isso é graças à música, graças à galera que me assiste.

0: já me sinto um vencedor só de estar aqui, velho. O povo nordestino inteiro merece que o Cruzeiro chegue assim tão distante. Tá sendo uma experiência muito marcante.
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2: 22 horas e 34 minutos.

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0: 23h32.
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0: uma hora.
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0: 1:41.
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0: 2 horas e 2 minutos.
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0: 2 horas e 42 minutos.
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0: 3:02.
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0: 3:22.
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1: 4 e 7.

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1: 4:14.

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10: A Oriente FM informa a hora certa.
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12: 5 horas. 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Cinco horas.

Bom dia, irmãos e irmãs. Senhor, dormimos bastante, descansamos e estamos dispostos e dispostas para o dia que agora se inicia. Nós te agradecemos pelo sono repousante que tivemos nesta noite e queremos te dizer que durante o dia inteiro queremos estar na tua presença. Queremos enxergar-te em nossos lugares de trabalho, nas pessoas com quem cruzamos pelas ruas, nos marginalizados que encontramos. Faze que tenhamos para cada um deles e delas uma atitude digna de cristãos que carregamos conosco. Que sejamos pacientes, caridosos e caridosas com as crianças e que aprendamos a corrigir sem humilhar, a amar sem adular e a fazer aquilo que teu Filho Jesus Cristo veio fazer entre nós, viver uma vida inteira de amor no serviço aos irmãos e às irmãs. Que todos e todas tenham um bom dia, um bom trabalho e que o Senhor Jesus permaneça sempre em nossos corações. Glória ao Pai, ao Filho e ao Espírito Santo, como era no princípio, agora e sempre. Amém.

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1: 5 horas e 16 minutos.
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0: 5:22.
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3: 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Afinal de contas, 18 anos é uma vida, é uma longa história. E é pra ele, por ele, que nós estamos aqui nessa noite.

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1: 5 horas e 29 minutos.

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1: 5:36.
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1: 5 horas e 48 minutos.

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1: 5:55.
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17: O anjo do Senhor anunciou a Maria, e ela concebeu do Espírito Santo. Ave Maria, cheia de graça, o Senhor é convosco. Bendita sois vós entre as mulheres, e bendito é o fruto do vosso ventre, Jesus. Santa Maria, Mãe de Deus, rogai por nós, pecadores, agora e na hora de nossa morte. Amém. Eis aqui a serva do Senhor, faça-se em mim segundo a vossa palavra. Ave Maria, cheia de graça, o Senhor é convosco. Bendita sois vós entre as mulheres e bendito é o fruto do vosso ventre, Jesus. Santa Maria, Mãe de Deus, rogai por

0: nós, pecadores, agora e na hora de nossa morte. Amém. E o Verbo divino se fez carne e habitou entre nós. Ave Maria, cheia de graça, o Senhor é convosco. Bendita sois vós entre as mulheres e bendito é o fruto do vosso ventre, Jesus. Santa Maria, Mãe de Deus, rogai por nós, pecadores, agora e na hora de nossa morte. Amém. Rogai por nós, Santa Mãe de Deus, para que sejamos dignos das promessas de Cristo. Oremos. Infundi, Senhor, como vos pedimos, a vossa graça em nossas almas, para que nós, que pela anunciação do anjo, vimos ao conhecimento da encarnação de Jesus Cristo, vosso Filho, por sua paixão e morte, sejamos conduzidos à glória da ressurreição, pelo mesmo Cristo, Senhor nosso. Amém.
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3: Cada ano a igreja escolhe um livro para nós estudarmos. O bom é estudar todo, mas é muita coisa. Então cada ano põe assim um assunto mais próximo de nós, né? Esse ano de 2026, o livro escolhido é o livro de Daniel, que é um livro complicado para ler, porque uma parte foi escrita em hebraico, outra aramaico e outra em grego. A parte grega não está na língua protestante. A Bíblia protestante é um pouco menor do que a nossa, mas nós respeitamos muito, né? Os livros que não estão na Bíblia protestante são 7. É o Bem-Será, que é Eclesiástico, Macabeu, são 2 livros, Baruch, Judite, Tobias e Sabedoria. Uma parte de Daniel e uma parte do livro de Esther. É a palavra de Deus, né? É importante viver. Para que discutir religião, né? Então, a gente, por algum motivo, eu não estou na Bíblia protestante. Mas nós cremos nessa Bíblia desde o início do cristianismo. Desde os primeiros padres apostólicos, nós já temos essa lista dos livros. Depois foi confirmado em vários concílios, mas é a mesma Bíblia, a palavra de Deus. A religião católica é baseada na Bíblia. Quanto mais Bíblia, melhor. Por isso que em todos os sacramentos que nós celebramos, você tem uma leitura bíblica. Na missa tem 3 leituras durante a semana e aos domingos tem 4, né? Uma do Antigo Testamento, os Salmos, o Novo Testamento e o Evangelho. É a palavra de Deus. Deus nos fala através dessa palavra. Nós cremos nessa palavra e nos leva para a salvação. É uma riqueza muito grande. É igual os Salmos, por exemplo. Os Salmos foram feitos no Antigo Testamento, principalmente. E foi o rei Davi que construiu muitos deles. Outra parte foi feita no exílio da Babilônia. É rico, o livro é muito rico, o livro dos Salmos. São 150 salmos. É a oração verdadeira da igreja, de todos nós. Agora tem que ler várias vezes para entender o contexto, o texto, a proposta do salmo, né? Tem salmo para pedir perdão, pedir proteção, para convidar o pessoal para louvar a Deus e assim por diante. É a palavra de Deus, seja quem for.

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2: 6 horas e 11 minutos.

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1: 6:20.
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2: 6 horas e 32 minutos.

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1: 6:39.
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0: 6:44.
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1: 6 horas e 51 minutos.

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2: 7:01.
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2: Sete horas e 13 minutos.

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1: 7:20.
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11: 7:24.
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1: 7:42.
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0: Que coisa linda.
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2: 7 horas e 55 minutos.

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1: Oriente 8:01.
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9: Oba, bom dia! Bom dia, senhoras e senhores, essa é a sua ZYX532, Oriente FM 98,3, sucesso tempo todo, emissora do Grupo Valdir Rocha de Comunicações, prazer, Darlan Carlos por aqui, vamos! Até meio-dia, se Deus quiser!
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9: Bom dia, senhoras e senhores! Uma satisfação imensa estar por aqui! Muita alegria, graças a Deus que nos concede mais esse encontro. O dom da vida, obrigado Pai Celestial, esse que é o melhor dos presentes, com certeza. E entre tantos os presentes, dentro de um presente só. Não é isso? Quando a gente abre aquela caixa e tá cheio de presente. Aí tem várias caixas com muito presente, é isso. A vida é o maior deles e dentro de nossas vidas a gente tem, nós temos, né? Muitos presentes, entre eles a saúde, né, o pão de cada dia, tantas graças, tantos livramentos, tantos milagres, não somente em nossa vida, mas na vida de muitos, na verdade, inclusive dos próximos. E é isso, a gente pede a Deus a proteção divina em nossas vidas. Não é um pedido único, mas sim um pedido para todos nós, que eu acredito muito que a energia positiva, as orações tem poder de atrair grandes milagres e grandes resultados. Eu espero que você tenha um excelente domingo com as bênçãos divinas, senhoras e senhores. Bom, 33997096596, durante a semana minha passagem aqui está sendo rapidinha aqui no ar, porque os trabalhos fora do ar, menina, não tem hora para acabar. E aí, durante esse mês de setembro é assim, porém, já no mês de outubro com nossos horários normalizados, ok? E hoje já tô por aqui um tempo maior. Até meio-dia a gente vai conversando, trocando aquela ideia. Inclusive, quem tá com a gente aqui é o Jubileu. Fala comigo, Jubileu. Bom dia, garoto. Bom dia, rapaz.
12: Bom dia, Darlan. Que Deus que abençoe a sua família, simplesmente abençoado por Deus.
9: Amém, meu querido.
12: Bom domingão a todos. Você é muito abençoado por Deus, para todo mundo estar na escuta.
9: Assim seja.
12: Os amigos da Gamileira, Giló, Quilombo.
9: Opa!
12: Para todos, Calda Lagoinha, Duarte, Comecinho do Bruno, os amigos, General Dutra, Lagoa do Guedes, tu pareceu os primos aí. Povo da Roça do Mato, você é muito abençoado por Deus. Bom dia a todos, bom domingo abençoado.
9: Bom dia, meu amigo Jubileu, um ótimo domingo, meu querido. Bom dia para toda a família, bom dia. Bom dia também, especialmente minha amiga Rosa Costa, rapaz. Minha amiga Rosinha, mas tem tempo que eu não falo com ela. Que é isso, menina? Bom dia, minha amiga Rosa. Hoje tá de folga, Rosa. Porque essa mulher não para, não. Ela trabalha demais, eu nunca vi igual, hein? E na semana então, tem hora que é 3 da manhã, a gente tá ali mexendo com biscoito. Biscoito pra região, pra fora do estado, pra São Paulo, a capital. Ela vende biscoito pra esse Brasilzão inteiro. E a mulher é retada, viu? Deus abençoe, querida Rosa. Sumiu, mas apareceu aqui, olha que beleza. Muito obrigado pelo carinho, pela companhia, minha querida. Deus abençoe sempre todos os amigos aí da Marcela. Os amigos de Cachoeira de Pajé. Um ótimo dia pra todo mundo aí. Quem mais tá com a gente? Deixa eu já abraçar aqui das boas-vindas. Está chegando em nosso programa nossa amiga Mila. O nome dela é Emília, carinhosamente, nossa amiga Mila, da fazenda Ponte do Rio Preto, em Catuji. Bom dia, querida Mila, bom dia para toda a família, bom dia, com mais alegria. Muito bem, de Catuji. Eu dou um pulo agora, nesse momento, em Tarumirim e falo com minha querida amiga Eva Fagundes. Bom dia, querida Eva Fagundes, Deus abençoe, minha querida, um ótimo domingo para você e toda a família também. Obrigado pelo prestígio de sua companhia, todos os amigos de Tarumirim, Leste Mineiro, na companhia pelo aplicativo. E falar em aplicativo é só ouvir Oriente também pela Alexa, se preferir, hein? Alexa, ouvir Rádio Oriente Nordeste. Ouvir Rádio Oriente FM Nordeste aí já cai aqui na 98,3. Obrigado, Eva. Ou através do nosso site, demais sinais que retransmitem aqui. Agora eu falo com nossa amiga Zenilda da Monte Líbano. Ô, Zenilda, fala comigo, menina. Bom dia.
11: Bom dia, Darlan. Tudo bem com você e sua família? Um feliz domingão abençoado por Deus para você e toda a sua família. Ô, Darlan, por gentileza, eu queria que você passasse uma música de Diana.
9: Sim.
11: Ofereço para Dinha na Roça do Mato, Dinha mãe de Rafa de Medina.
9: Certo.
11: Edivaldo e Rona na Biquinha. Para Pro Filho, Rosana. Patrícia, Dina. Regina Souza Lima, Ricardo no Morro Redondo, seus Zuza e família perto de Cachoeira e Pajeú, na Vila Faizão, Renata, Betão, Karina, Véi, Cirlei, Loiane, Eva no Buqueirão, Paola, Paulina, Maria Eduarda, Maria Vitória, Zé Henrique, Maria Luísa, Raildo de Vizalegre, Lucilin Capsales. E todos que gostaram da música, muito obrigado, um bom dia pra você e tudo de bom. Que Deus dá um domingão bem abençoado por Deus pra
9: Amém.
11: Você e toda a sua família.
9: Obrigado, Zenilda! Tá no chão.

0: Gustavo Lima! Bala alojada, garoto! Simbora! Bem, senhoras e senhores, deixa eu já mandar abraços aqui especialmente. Deixa eu conferir aqui quem tá com a gente. Maria Aparecida, nossa amiga na Fazenda São Lourenço. Obrigado, querida Maria Aparecida. Muito obrigado pelo prestígio de sua companhia, de sua audiência. Eu tô tão pouco tempo no ar que eu tô até desaprendendo, rapaz. Tô travando tudo aqui, ué. Ô, Carlos Cordeiro, obrigado pela companhia, meu irmão. Bom dia. Deus abençoe, meu amigo. Deus abençoe todo mundo aí. Obrigado pelo carinho, pela companhia. Quem mais tá com a gente? Que deixa eu abraçar também especialmente nosso amigo Alex da Fazenda Recanto da Serra. Bom dia, Alex. Bom dia, meu querido. Alô pra toda a família conosco. Pra mamãe Clarice. Também pros irmãos Aleph Júnior. Pra Emily Vitória. E ainda também especialmente para a tia Anne, galera do Recanto da Serra, vovó Fiota, ainda pro vovô Negão, bisavó Silvio da Lassazinha. Ô Silvio, abraço do Alex aí, hein? Bisneto na área. Tem mais o tio Pablo, tio Carlos, tia Andréia, tia Ana do Araçagi de Baixo, a vovó Maria do Araçagi e também tia Nenga e o Atevaldo e todos aí conosco. Alô Camille, alô Eloá, alô Adriana, Eliene, aquele abraço. Galera da Empoeira, Mona Lisa da Fazenda Pedra Lavrada também com a gente. Mas rapaz, o Alex tem familiar aqui na região inteira, hein? Rapaz, é leste-oeste. É bacana, hein? Obrigado, Alex. Tudo de bom, meu amigo. Tamo juntos aqui, tá bom? Tudo de bom. Bom pra vocês aí. Quem mais tá aqui com a gente, hein? Ah, é. Ô, Eva, eu que agradeço, minha querida. Deus lhe abençoe. Isso. Também, minha amiga Mila. Obrigado, querida, pelo carinho. O pedido do Elvis tá aí. Elvis, e aí, cara? Fala comigo, tudo certo? Bom dia, garoto.
1: E aí, cara, bom dia pra nós. Deus abençoe o nosso dia.
0: Amém.
1: Cara,
0: oi.
1: Toque aí pra nós, Roberto Carlos, Amor Sem Limite. Essa é boa, hein? Essa é das antigas.
0: Essa é boa. Essa é das antigas, menino. Valeu, Elvis. Bom dia, menino. 8h21. Vai, Roberto Carlos, canta aí.

0: certo, Carlos Amor Sem Limite, na indicação de Elvis. Muito bem, senhoras e senhores, daqui a pouco eu tenho mais alô pra galera, mais pedido musical, e daqui a pouco tô conferindo mais mensagens no nosso WhatsApp também. 33997096596. Volto já, segura aí.
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3: Oriente 8:27.
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0: Muito bem, senhoras e senhores, dando continuidade com o nosso Bom Dia Oriente, vamos aqui aos pedidos. Vamos chegando por aí agora, exatamente 8h32. A participação da nossa amiga Iris na pedra, aliás, na fazenda Olhos d'Água. Bom dia, Iris. Já já tem a música dela, tem Rasta Chinela. Ela mandando aqui para todos os ouvintes aí da Oriente FM, desejando um feliz domingo a todos nós. Obrigado, Iris. Obrigado, amigos da fazenda Olhos d'Água. Muito obrigado pelo prestígio, pela companhia de todos vocês. Bom, quem mais está aqui com a gente? É hora do pedido do Nilson. Fala comigo, querido Nilson. Bom dia, meu querido. Fala comigo, garoto.
1: Bom dia, Darlan. Aqui é o Nilson Bestioga, beleza? Queria oferecer a música aí para a Rosalina, fazendo aliança, Liro, Sirlene, Sirlene, São Francisco, beleza, meu irmão, e para a Carlos do Bar 20V, Helena de Valdete, Anterlim, falou, e para todos da aliança aí, falou, para você, valeu, bom domingo, falou, um abraço, faz aquela música de Roberto para mim aí, Samarina, falou, valeu, um bom dia, falou, um abraço.
0: Diretamente de Bestioga, falei com ele, com o Nilson, e ele pediu essa aqui, ó.

0: Quase esticado, vilão, menino. Bom dia, senhoras e senhores. 20 para as 9. Deixa eu abraçar nossa amiga Eliette Xavier em Caxeira de Pajeú. Alô, galera de Cachoeira. Povo bom, ratado. Bom dia. Obrigado pela companhia. Daqui a pouco tem a música da Eliette. Já, viu, Eliette? Vou tocar essa música daqui a pouquinho. O Henrique Juliano já coloquei aqui na lista também, viu? E tô chegando os pedidos devagarinho. Tem um pedido da minha amiga Mara também, que daqui a pouco tô chegando, Amado Batista. Ela manda aqui alô pra toda a família. Falou que sumiu, que faltou o trabalho. Ih, acabou as férias, hein, Mara? Ah, menino, é assim mesmo, assim mesmo. Alusão aí pros seus pais, Geronice e seu João. Ô, seu João, um abraço pro senhor, meu querido. Dona Geronice, com esse coração maravilhoso. Um abraço pra senhora, minha amiga. E alô pra todo mundo. Arli, meu grande amigo. Também o William, Liciomar, Cleomar. Alô pra Lequim também, pra tia Silvia, Antônia, Dona Luca, seu Geraldo e Sandra, todo mundo com a gente. Daqui a pouco tem música pra galera toda aí na companhia da gente. Agora tem um pedido bem especial, que é o pedido de Dona Terezinha. Tá aí lembrando, né, Dona Terezinha? Lembrando, aí a gente lembra, a gente faz um reencontro também, né? Muitas vezes com a gente mesmo, com nossa essência, às vezes lembra dos antepassados, das pessoas especiais que fazem parte de nossas vidas. Eu falo que não fizeram, não, que as pessoas especiais sempre têm um local no nosso coração guardado sempre, aqui nas melhores lembranças. Dona Terezinha, da Pedra do Bolo, fala comigo, minha querida, bom dia, Deus abençoe a senhora.
1: Oi, Darlan, eu queria te falar para você mandar aquela música Chico Mineiro, porque Paulo, pai de Brenda, gostava muito desta música, então eu falei para ela que eu ia pedi essa música e eu fiquei na assim, pensando assim, né, que ele gostava muito dessa música, ficou na lembrança, quando ele chegava, que ele chegava em casa, ele chegava cantando ela, né, e aí eu fiquei naquela lembrança, não sai de meu sentido essa música, aí eu vou ficar na escuta aqui, tá bom? Tudo de bem, tudo de bom pra vocês,
0: obrigado,
1: viu? E você,
0: amiga.
1: Paulinho, a sua bisa, meu filho, tá mandando um abraço, viu? Brenda também, pra você, viu, Brenda? Deus que abençoa vocês aí, tá bom?
0: Amém, Dona
2: Cada
0: Terezinha!
2: Do
0: Deus abençoe,
2: senhora. Das viagens que eu fazia, ele era meu companheiro. 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

0: Sem Cabineiro, a pedido da Terezinha. Dona Terezinha, da Pedra do Mundo, Deus abençoe, Dona Terezinha, um beijo no seu coração. 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
0: Oriente 13 para as 9.
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17: Opa, voltamos!
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17: Muito bem, senhoras e senhores. Vou tentando ir organizando os pedidos musicais aqui. Pode ser que demore um pouquinho, mas a gente vai atendendo, viu, gente? Se não der tempo na primeira parte, a gente atende na segunda. Abraços aqui especialmente também, nossa amiga Thaís. Ô Thaís, obrigado pela companhia. Thaís Oliveira, abraço pra você, abraço pra toda a família. Que Deus abençoe todos aí, viu, Thaís? Tamo junto e misturado por aqui. Minha amiga Silvia, tem um tempo que eu não falo com ela. Ô Silvia, fala comigo. Bom dia, menina. Bom dia, bom dia.
19: Bom dia, Darlan. Eu estou passando pra te dar um bom dia, meu amigo.
17: Bom dia,
19: um bom querido. Domingo abençoado por Deus para você.
17: Amém.
19: E um bom trabalho. Se você puder, Darlan, manda um alôzinho pra gente que eu tô na escuta. Principalmente que é pra você, né, Darlan? para Marcos, todos de Pedra Azul, para Laís da farmácia, que é amigão, meu primo, Lênia, a família no Bidon, Dona Ana Maria do Tombo, seu Eurico da Pingueira, Silvana Ventura, Maria da Antilera de Cachoeira de Pajeú, pai Mara e Rita da Araçagi de Semi Antônia e Nana, e todos daqui da Araçagi de Baixo, e a divisa Alegre, para Lidiomar e Rivaldo, e para Aleque no Cantinho da Serra, da Fazenda Cantinho da Serra, para Aleque, meu bisneto. E para todos da Nacional da Grafite, que eu estou desejando para eles hoje um bom dia, um bom domingo, abençoado por Deus. Para eles, um bom trabalho, para todos que estão trabalhando na Nacional da Grafite, motorista dos Pipa, dos Anjos, das Caçambas, e quem está escutando a Rádio Oriente FM. Se você puder, meu amigo, estou na escuta. Mais uma vez, eu peço, você manda, né, Darlan?
17: Ah, Silvia! Tu pega, mandando, é isso. Obrigado pela companhia querida Silva da Araçagi. Obrigado a todos os amigos do Aras. Deus abençoe cada um de vocês. Bom, agora tem um pedido dele, que deve estar bravo comigo, pensando que eu esqueci dele. Ricardo é o nome dele, o Ricardão. É, menino, fala comigo, Ricardo. Bom dia, garoto.
4: Bom dia, meus amigos. Vamos que vamos. Feliz domingo a todos. Abençoado com o Senhor Jesus Cristo.
17: Amém.
4: E desde já eu mando um alô pro Buqueirão do Melo, nosso amigo Nivaldo. Nossa amiga Zenilde e família, Lidinalva, lá da Fazenda Monte Líbano. E para todos aqueles que estão na escuta, manda a Bela de Ju com o seu Valença para eles, meu amigo. Vamos que vamos.
17: Valeu, Ricardo. Obrigado, meu querido. Deus abençoe todos vocês aí na nossa companhia. Alô, alô, Thaís. Bom dia, Thaís. Bom dia, Welton. Obrigado pela companhia. Daqui a pouco música para vocês também. Vai.

0: Costa Chinela. 22 horas na Oriente, senhoras e senhores. Bom dia, bom dia, bom dia.
1: Bom dia.
0: 9-2. Agora tem a Mar Batista, vamos boleta azul. Bora, Mara. Solta isso aí, menino. 9-3.

0: aqui, senhoras e senhores, quem gostou dessa música também? Nossa amiga Edileia Ferreira, a galera da Fazenda Ventania, muito obrigado, querida Edileia, obrigado pelo carinho, obrigado pelo prestígio, pela sua audiência. 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Vou aqui, volto já daqui a pouco atendendo mais pedido musical e com mais alô. Já já a música da Eliette também, segura aí.
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0: Opa! Vamos que vamos! 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

0: Thaís, alô Thaís, Welton, obrigado pela companhia. Um ótimo dia, bom dia, bom dia, bom dia. Vamos aqui abraçar meu amigo toda a prefeitura, lotou. Bom dia, pô, bom dia, menino. Eu tava aí ouvindo Mar Batista conosco, agora os Nialves, hein? Oh, beleza, está de boa, hein? Eu tô, aquele abraço, meu querido, tá tomando a brejinha, a cervejinha. Ah, deve estar, mas deve estar, uai. Deixa eu falar com a dona Ana, dona Carminha, tem dona Carminha, tem dona Ana também. Dona Carminha, fala comigo, menina, diretamente do Lajeiro P3, bom dia.
1: Oi, amigão, bom dia. Quero mandar um alô aqui em Talvim pra minha filha Silene, minha neta Kelly, meu genro Eduardo, lá no Lajeiro P3, pra Selmar, Gisele, para Dorinha, para minha amiga Manelina, para todos que estiverem me ouvindo e para toda a minha família.
0: Obrigado, dona Carminha, ela tá aí, tá em Taubinho hoje, em nossa companhia, curtindo com a família. Agora deixa eu falar com dona Ana Maria do Tombo. Bora, dona Ana, bom dia, minha querida amiga, tá aí sempre na lida em nossa companhia. Vamos, minha amigona.
2: Bom dia, menino, bom dia. Bom dia, e aí, tudo bem, tudo na Santa Paz, bem. Graças a Deus, amém. Espero que sim. Espero que dormiu bem, tá bem. Bem. Uma alusão e uma musgona aí, a todos ouvindo, todos que estiver na escuta. Especialmente a turminha aqui do Tombo, Midó, Biquinha, Silva no Araçagi, as Capivara, Lena nas Capivara, Odete nas Couve, Cabeceira do Bidó, Barra do Bidó, Pedra do Bolo, Caju, e Marluxa no Tamaduá, e assim para todos os ouvintes que estiver na escuta, para vocês aí, todos, Dona Sônia, seu Zé Carlos, e para todos vocês. E vamos que vamos. Estamos juntos e misturados. Um bom domingão bem abençoado. E uma musgana bem bonita aí.
0: Pode deixar, minha amiga.
2: Daquelas que você sabe que eu gosto.
0: Aquelas agitadas. Boa.
2: Fique com Deus. Deus te abençoe.
0: Amém, minha amiga.
2: A Joana D'Arcos na Vireda. E assim para todos de lá.
0: Obrigado, minha querida. Inclusive, quem pediu a música do jeito que a Nana gosta, meu amigo Mazinho. Ô, Mazinho, fala comigo, garoto. Cadê você? Você tá por aí, Mazinho? Você tá na área? Fala comigo, menino.
3: Fala, meu querido amigo Darlan. Bom dia.
0: Bom dia,
3: tá, meu bom?
0: Tudo bem,
3: manda
0: graças a Deus.
3: Sérgio Silva pra nós aí.
0: Sérgio Silva.
3: Meu pai Antônio, minha mãe Carmina, pra todos os meus irmãos. E pra todos os amigos aí que pedem alô, pedem pra mim mandar um alô pra eles. Gostaria de oferecer a música para eles, para vocês da rádio aí, e para todos que gostar da música, todos os ouvintes. Então, bom dia, meu amigo. Deus abençoe o nosso domingão e nossa semana está chegando. Um abraço.
0: Valeu, Marginho. Um abraço, meu querido. Daqui a pouco a música da Dorinha, hein? É, bom job, menino. Vai, brinca. Amiga Terezinha na Terra do Arroz. Bom dia, Terezinha, todos os amigos da Terra do Arroz. Um ótimo domingo, aquele abraço.

Muito bem, senhoras e senhores, é isso aí. Sucesso do Sérgio Silva. Bom, você sabe que o programa tá com tempo bem pequenininho nesse período. Aí no mês que vem que vai estar normalizando, hein? Inclusive os pedidos musicais a gente vai tocando à medida do do tempo. Aí a gente vai atendendo o seu alô, sua participação com muito carinho. 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
1: Oriente 9:25, bom dia!
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18: Bora! Dona Emília, fala comigo, menina. Bom dia.
19: Oi, Darlan. Bom dia, Darlan. Tudo bem? Graças
18: tudo
19: a Deus.
18: Bem.
19: Espero que vocês aí estão bem.
18: Amém, minha amiga.
19: Ô, Darlan, estou indo para a casa da minha mãe. Hoje ela está completando mais um ano de vida.
18: Coisa boa.
19: Gostaria que você passe aí uma... Manda um alôzão aqui para a gente.
18: Certo.
19: Eu estou indo para lá, mas amanhã eu retorno, tá bom?
18: Tá certo, hein? Curtiu,
19: Deus abençoe ela dela. Muitos e muitos anos de vida, saúde. E para todos os aniversariantes desse mês, que Deus abençoe a todos.
18: Amém,
19: tenha um bom
18: amiga.
19: Dia, um bom trabalho. E até amanhã, se Deus quiser. Que eu tô indo lá para casa dela agora. Ela mora bem ali, mais perto de nós aqui, lá no Corque São Pedro, onde Wagner mora.
18: Oh, que
19: tá
18: legal!
19: Bom? Que Deus abençoe vocês, Darla. Um
18: amém,
19: abraço, fique
18: amiga.
19: Com Deus.
18: Um abraço para sua mãezinha, papai do céu, continue abençoando ela. E para Wagner também, que tá sempre ouvindo a gente, os amigos de Catugi. Deus abençoe todo mundo. Rodrigão, fala comigo, garoto. Bom dia, galera da Fazenda Lindóia.
2: Fala lá, bom dia, meu velho. Muito bem, Darla. Bota para lascar, viu, Darla?
18: Olá!
2: Tem jeito, 40. Quanto é misturado?
18: Aí,
2: muito misturado.
18: Ué.
2: Depois você pede fazer um favor, pede um alô para nós aqui.
18: Mando!
2: Minha Fazenda Lindóia. Toda a família. Principalmente você pede um alô lá para nós, minha irmã Carlos Brecht, minha irmã Kevin, minha irmã Kevin aqui no, na Ponte Nova, meu pai Pio na frente da Galotá. Principalmente meu senhor Darlan.
18: Obrigado, Rodrigão, obrigado, meu querido, abraço para toda a família, muito obrigado pelo prestígio aí da companhia de todos vocês, tá bom? Deixa eu abraçar aqui meu amigo Adão Rocha, em Campo Grande, obrigado, querido Adão, Deus abençoe todos aí também de Campo Novo, galera ouvindo a gente sempre em Machado Mineiro, muito obrigado a todos vocês, tá bom? Meu querido amigo Carlito Bispo, forte abraço, querido Carlito, Deus abençoe todos da família aí, um dia excelente para todos nós. Cadê o pedido do nosso amigo Theo? Tá aí? Deixa eu falar com o Theo aí. Tem tempo que eu não falo com o Theo. Ô, Theo, bom dia, meu querido. Fala comigo, Theo. Bom dia, garoto. Bom dia. Deixa eu colocar um jeito aqui. Agora vai. Bom dia.
7: Darlan, bom dia. Aqui é Theo no Bidó. Manda uma música pra nós aí com
0: Guilherme Silva, qualquer uma dele. E para vocês aí na rádio também, meu amigo, um bom domingão para você e um bom trabalho. Fica com Deus.
18: Obrigado, Theo. Fica com Deus também. Quem tá afim de ouvir também Guilherme Silva é o nosso amigo Edno. Deixa eu procurar ele aqui. Cadê o Edno? Tava aí agora o Edno. Meu, será que fiz bagunça aqui, rapaz? Eu tô desaprendendo tudo aqui nesse negócio, hein? Que isso? Posso ficar muito tempo fora da rádio aqui, não, ué? Ai, meu Deus, fazendo a barreira, se eu não me engano. Procura aí, Darlan Carlos. Vai, Darlan Carlos. Ele pediu Guilherme Silva. É, garoto. Pode ir. Que... Ih, mas eu desaprendi mesmo, Edno. Que isso, rapaz? Pensei que eu tava com as mães aqui, mas não tô não. E o horário passando e eu querendo encontrar aqui o meu amigo Edno. Ô, oh, meu Deus do céu. Ih, meu Deus do céu. Mas tá bom. Ele pediu Guilherme Silva, então eu vou tocar a música e daqui a pouco eu mas não desisto. O problema é que eu não desisto, eu não quero. Pronto, valeu a pena não desistir. Fala comigo, Edno. Vai lá, garoto.
20: Oriente FM, bom dia. Aqui quem tá falando é Edno, aqui da Fazenda Barreira. Eu gostaria de pedir uma música aí com Guilherme Silva. Barquinha de Ouro, eu ofereço para meu afilhado Pedro, para minha filha Cristina lá na Empoeira, para a Isa, para a compadre Geira, para a compadre Jair lá na Fazenda José dos Santos, com o Mato Silvano e todos que gostaram da música, tá bom? Falou aí, meu querido, um abraço e um bom dia.
18: Bom dia, Edno! Alô, Pedro!

0: Bom dia, Oriente!
1: Entra no forró, bora, senhoras e senhores. Deixa eu mandar um abraço aqui especialmente, minha amiga Margarete e família, todos aí de Getúlio Vargas. Obrigado, querida Margarete, Deus abençoe toda a família aí, todos aí na companhia da gente. Alôzão especial aqui também pra nossa amiga Dorinha no Lajeiro Pedrez. Bora, Dorinha! Tocando a música dela já, um flashback daqueles, o Bon Jovi, que fica também pra toda a galera curtindo a gente. Cecília, Lica, Careca, Pachico, Ailton e Rafael, toda a galera com a gente. Lica Santos, Cecília, Careca, Ailton, Pachico, abraço pra vocês. Alô, Dorinha, solta o som aí, menina. Bon Jovi, sucesso o tempo todo, Oriente, vai.
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0: gente, muito bem, senhoras e senhores. É bom, estou notando aqui todas as participações, viu, gente? Tem muito áudio, muito pedido musical e a gente não está tocando todos ainda em razão do tempo. Aí assim que acabar a Santa Missa, a gente dá continuidade aos pedidos que a gente não conseguiu atender na primeira parte, tá bom? É isso. Bom, deixa eu aproveitar aqui e mandar alusão também para a Tainara da Fazenda Sete Lagoas. Tem um pedido dela também para a gente atender na segunda parte. Para a filha Alice na Fazenda Sete Lagoas. Quem mais? Para todos na companhia, os amigos do Bidó. Daqui a pouco eu volto com a última parte, atendendo aqui alguns pedidos que vai dar para atender ainda nessa primeira parte, mas poucos mesmo, né? Já tem a Santa Missa. E aí a gente dá continuidade. 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Volto já, segura aí.
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0: 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Agora, faltando 13 para as 10.
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0: te abraçando os passos, como diz o ditado. Deixa eu abraçar aqui, Brendinha Emanuele tá abraçando a nossa amiga Helena. Ô Helena, bom dia Helena. Galera das capivaras, Helena é filha de Lieta, é isso? Dona Lieta, eu falei certo, Brenda. Deus abençoe aí, querida Helena, todos aí das capivaras. Deus abençoe todos vocês aí, muito obrigado pelo carinho, pela companhia. 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Alô, grande Vitão! Obrigado pela companhia, meu querido. Bom, reta final do programa, tem muito alô mesmo, gente. Aqui eu tô vendo a participação do nosso amigo Pé, Silvana de Hematita, Jorge Gonçalves aqui conosco também, Vivaldo, o Gustavo da Lagoa do Guedes, Dona Brinco do Graúno, Aldeni aqui também com a gente, nosso amigo Seu Eurico, Toninho de Águas Vermelhas. Eu não esqueci de vocês não, hein? Tá tudo aqui anotado para a segunda parte, a gente dá continuidade. Inclusive a Tainara também da Fazenda Sete Lagoas, a gente vai atender o pedido dela na segunda parte também. Bom, alô para nossa amiga Marlene na Cabeceira da Forquilha, que Jesus abençoe seu dia, sua vida, minha querida Marlene. Obrigado pelo carinho, minha querida. Nossa amiga Mariana do Craúna, bom dia, querida Mariana. Tá mandando alôzão aqui para Fernanda, Cida, Val, também Zenilda, Deise, Kellen, Arthur, Yasmin, Luna, Luana, Dalva, Gabriel. Todo mundo com a gente aí no Craúna. Obrigado, Mariana e família, bom dia.
1: Bom dia!
0: A minha amiga Lil, nossa amiga Thaís, está conosco aí no trabalho, junto com a colega Lu, colega de trabalho Lu. Estão aí com o Radinho fazendo companhia para a gente. Muito obrigado, Thaís. Obrigado, Lu. Deus abençoe todos vocês. Também com a gente, nossa amiga Miss Lene, no povoado Marcela. Alô, galera da Marcela. Alusão para o seu filho Gabriel e também para o esposo Roberto. Toda a galera com a gente. Agora é hora de Toque 10. Ai, ai, ai, ai, ai, ai, ai. E agora, hein? Eu tenho Amor de Jasmim, pedindo Amor de Jasmim aqui, mas não é Toque 10, não, é? É Guilherme Silva mesmo, então vai.

0: Muito bem, faz barulho. Vou fechar a nossa primeira parte do Bom Dia Oriente. Como eu disse a você, tem muitas mensagens chegando aqui, algumas aqui já agilizamos. E na segunda parte, após a Santa Missa, a gente vem atendendo os pedidos musicais e os alôs, combinado? Então segura aí que a gente vai para a Santa Missa diretamente da Igreja Matriz em Pedra Azul. Vamos lá.
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5: Oriente 10 e 3.
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0: Em nome do Pai, do Filho e do Espírito Santo.
1: Amém.
0: A graça de nosso Senhor Jesus Cristo, o amor do Pai e a comunhão do Espírito Santo estejam convosco.
1: Bendito seja Deus que nos reuniu no amor de Cristo.
0: Bom dia, irmãos e irmãs.
1: Bom dia.
0: Os que estamos presentes aqui na Igreja Matriz de Nossa Senhora da Conceição, Pedra Azul, também o nosso bom dia, nosso abraço, carinho a todos os que nos acompanham pelas ondas da Rádio Oriente FM. Neste 20º domingo do tempo comum, o convite a nos aproximarmos de Deus. E aproximar de Deus é conhecer seus desígnios, seus mistérios, seu pensamento, sua vontade para todos nós. Fazemos isso através de um movimento de conversão, adesão ao seu projeto. Fazemos isso, como diz o apóstolo Paulo, vivendo intensamente a vida em Jesus Cristo. E fazemos isso concebendo um Deus que é pura gratuidade. No instante de silêncio, abramos o nosso coração ao arrependimento para podermos participar dignamente deste santo mistério.

0: Deus rico em misericórdia, tenha compaixão de nós, perdoe os nossos pecados e nos conduza à vida eterna.
1: Amém.
0: Cantemos juntos o hino de louvor.

0: Oremos, irmãos e irmãs. Ó Deus, que resumistes toda a sagrada lei no amor a vós e ao próximo, concedei-nos que, observando os vossos mandamentos, mereçamos chegar à vida eterna. Por nosso Senhor Jesus Cristo, vosso Filho, que é Deus e convosco vive e reina na unidade do Espírito Santo, por todos os séculos dos séculos.
1: Amém.

Leitura do livro do profeta Isaías. Buscai o Senhor enquanto pode ser achado. Invocai-o enquanto ele está perto. Abandone o ímpio seu caminho e o homem justo suas maniquações. Volte para o Senhor, terá piedade dele. Volte para o nosso Deus, que é generoso no perdão. Meus pensamentos não são como os vossos pensamentos, e vossos caminhos não são como os vossos, como os meus caminhos, diz o Senhor. Então, meus caminhos são acima dos vossos caminhos, e os meus pensamentos acima dos vossos pensamentos. Quanto está o céu acima da terra? Palavra do Senhor.

É justo o Senhor em seus caminhos, é santo em toda obra que Ele faz.

0: Leitura da carta de São Paulo aos Filipenses. Irmãos, Cristo vai ser glorificado no meu corpo, seja pela minha vida, seja pela minha morte. Pois, para mim, o viver é Cristo e a morte é lucro. Entretanto, se o viver na carne significa que meu trabalho será frutuoso, neste caso, não sei o que escolher. Sinto-me atraído pelos dois lados. Tenho o desejo de partir para estar com Cristo, o que para mim seria de longe o melhor, mas para vós é o mais necessário. Que eu continue minha vida neste mundo. Só uma coisa importa: vivei à altura do Evangelho de Cristo, palavra do Senhor.
1: Graças a Deus. Número 5 do folheto.

0: O Senhor esteja convosco.
1: Ele está no meio de nós.
0: Proclamação do Evangelho de Jesus Cristo segundo Mateus.
1: Glória a vós, Senhor.
0: Naquele tempo, Jesus contou esta parábola a seus discípulos. O reino dos céus é como a história do patrão que saiu de madrugada para contratar trabalhadores para a sua vinha. Combinou com os trabalhadores uma moeda de prata por dia e os mandou para a vinha. Às 9 horas da manhã, o patrão saiu de novo, viu outros que estavam na praça desocupados e lhes disse: ide também vós para minha vinha e eu vos pagarei o que for justo. E eles foram. O patrão saiu de novo ao meio-dia e às 3 horas da tarde e fez a mesma coisa. Saindo outra vez pelas 5 horas da tarde, encontrou outros que estavam na praça. Eles disse: por que estáis aí o dia inteiro desocupados? Eles responderam: porque ninguém nos contratou. O patrão lhes disse: ide vós também para a minha vinha. Quando chegou a tarde, o patrão disse ao administrador: chama os trabalhadores e paga-lhes uma diária a todos, começando pelos últimos até os primeiros. Vieram os que tinham sido contratados às 5 da tarde, e cada um recebeu uma moeda de prata. Em seguida vieram os que foram contratados primeiro e pensavam que iam receber mais. Porém, cada um deles recebeu uma moeda de prata. Ao receberem o pagamento, começaram a resmungar contra o patrão. Estes últimos trabalharam 1 hora só, e tu os igualaste a nós, que suportamos o cansaço e o calor o dia inteiro. Então o patrão disse a um deles: amigo, eu não fui injusto contigo. Não combinamos uma moeda de prata? Toma o que é teu e volta para casa. Eu quero dar a este, que foi contratado por último, o mesmo que dei a ti. Por acaso não tenho o direito de fazer o que quero com aquilo que me pertence? Ou estás com inveja porque eu estou sendo bom? Assim, os últimos serão os primeiros, e os primeiros serão os últimos. Palavra da salvação.
1: Glória a vós, Senhor.
0: Meus irmãos e irmãs, os que estamos aqui na Igreja Matriz Nossa Senhora da Conceição, Pedra Azul, meus irmãos e irmãs que nos acompanham na oração através das ondas da Rádio Oriente FM, a liturgia da palavra, ouvir a palavra de Deus a cada domingo, não é só um privilégio que nos é concedido pelo próprio Deus, através da igreja, do serviço que a igreja presta. A celebração da Eucaristia é um serviço que a igreja presta aos fiéis para que possam ter acesso ao alimento através da palavra. E especificamente neste mês de setembro, o mês da Bíblia, a atenção àquilo que Deus nos diz sobre a sua palavra deve ser cada vez mais eficaz. Deus, na sua bondade, generosidade, amor, largueza do seu coração, nos trata a cada um de nós como filhos e filhas queridos, e quer sempre estar no nosso meio. Por isso, o nosso Deus é um Deus de revelação. O salmo escolhido para a liturgia de hoje diz exatamente isso, né? O Senhor está perto da pessoa que o invoca, né? Deus quer ser conhecido, mistério, mas se revela. E esse Deus, ele vem até nós sempre com o seu coração justo, paciente, compassivo, generoso, e nos abraça com a sua ternura. Se vocês verificarem, durante esses últimos domingos, os salmos sempre destacam esse carinho de Deus, este abraço de Deus a cada um de nós. Porém, a liturgia também destaca hoje que, se Deus se aproxima, se Ele está perto de nós, quem é esse Deus para nós? Nós o conhecemos verdadeiramente? Sabemos quem Ele é? Sabemos o que Ele propõe para nós, os seres humanos, para o nosso mundo, para a nossa sociedade? Se ainda não sabemos, é preciso buscar saber. Os profetas, já no Antigo Testamento, tinham essa preocupação. Em uma sociedade onde, além do Deus que o povo de Israel acreditava, havia diversas religiões e diversos deuses e também ídolos, mitos, como em toda a sociedade, era importante destacar o Deus que acreditamos. Por isso, o profeta diz que, para buscar esse Deus que se deixa ser achado, que se deixa ser encontrado, que quando o invocamos Ele está perto de nós, é preciso um movimento. E esse movimento chama-se conversão. Abandonar aquilo que não faz parte do caminho desse Deus. E o profeta insiste em duas atitudes que devem ser abandonadas para quem quer conhecer e seguir esse Deus. Primeiro é a impiedade. O ímpio é aquele que: Deus existe, mas para mim importa, eu faço o que eu quero. Deus existe, mas os seus ensinamentos não me dizem respeito. Deus existe, mas isso é coisa dos cristãos, dos evangélicos, eu não, eu faço o que eu quero. O ímpio não crê. Ele sabe que Deus existe, mas ele não quer crer em Deus. E depois, a injustiça. Ele diz, né? O homem injusto, deixe, abandone as suas maquinações. O injusto está sempre maquinando como vai trapacear o outro, enganar o outro, fazer injustiça contra o outro, ou fazer justiça só a seu favor para prejudicar os demais. São duas atitudes que devem ser abandonadas. Então, para entrar nesse mistério deste Deus que invocamos, Ele nos pede um movimento de conversão. E Ele diz, né? Esse Deus é piedoso e Ele é generoso. E quando nós, mesmo que tenhamos pecado, iniciamos esse caminho de conversão, Ele abre o seu coração para nos oferecer o seu perdão. Mas temos que ter uma consciência: Deus continua sendo Ele mesmo, né? Nós não nos igualamos a Deus porque o conhecemos, e não dominamos a Deus porque o conhecemos. Deus continua sendo o mesmo. E se nós não fazemos o caminho de conversão, a gente não estreita essa distância que é imensa entre o pensamento de Deus, os caminhos de Deus e os nossos pensamentos e os nossos caminhos, né? Como ele diz: estão meus caminhos acima dos vossos caminhos e meus pensamentos acima dos vossos pensamentos, quanto o céu está acima da terra. Sem medida, mas é possível trilhar esse caminho quando se dá um processo verdadeiro de conversão. Um outro critério para participar da vida desse Deus nos é colocado na carta de Paulo aos Filipenses. Essa carta de Paulo aos Filipenses é uma carta muito bonita. Paulo a escreve quando ele está na prisão. E a comunidade de Filipos foi uma comunidade muito generosa com o apóstolo. O ajudou nas suas necessidades, o ajudou com roupas, dinheiro, alimento, companhia na sua viagem à prisão. Pessoas que se interessavam por ele, saber como ele estava. E como gratidão, ele escreve uma carta para essa comunidade. E ele dá um testemunho. O testemunho de Paulo é que realmente nós devemos viver em Deus, fixados em Cristo. O nosso olhar, a nossa vida, nossa razão de viver e até mesmo nossa razão de morrer deve estar fixada no Filho de Deus vivo, Jesus Cristo. Senão nós não conhecemos a Deus. Não existe acesso a Deus sem acesso a Jesus, para nós, os cristãos. E Paulo expressa quase que uma dúvida, mas não é uma dúvida cruel. Ele diz, né? Eu cheguei em uma situação que, se eu morrer agora, é lucro, porque eu vou definitivamente para junto daquele que é a razão da minha vida, a minha entrega, a minha vida toda. Isso é um lucro. Mas ele pensa na sua missão. Mas também eu posso ainda continuar testemunhando o Evangelho. Posso ainda continuar, mesmo preso pelos homens, usando a minha liberdade para evangelizar. Quando Paulo estava livre, ele evangelizava passando de comunidades em comunidades, fez grandes viagens pelo mundo conhecido, fundou diversas comunidades, formou diversos líderes, homens e mulheres que o acompanhavam. Agora ele está privado deste tipo de liberdade, mas ele continua anunciando o Evangelho. E várias cartas de Paulo, as que temos conhecimento e as que não conhecemos, elas foram escritas justamente nesse período que ele está na prisão. Então vem esse testemunho bonito. Ele fala, olha, posso morrer e vai ser bom para mim, mas se eu continuar vivo, eu continuo com a minha missão. E ele diz uma frase que resume a vida do cristão: viver à altura do Evangelho de Cristo. Olha, uma sabedoria e uma serenidade incrível, né? Imagina chegar no momento último da nossa vida e a gente ter essa consciência: bem, minha vida importa porque eu vivo à altura do Evangelho. Ou passei a minha vida tentando viver à altura do Evangelho de Cristo, né? Atraído por Cristo, vivificado em Cristo e viver à altura do Evangelho. Viver à altura do Evangelho não é tomar um posto de comando, não. É fazer o que Jesus fez. Servir como Jesus serviu. Viver como Jesus viveu. Agir como Jesus agiu. Esse, no mundo, é o compromisso do cristão: tentar viver à altura do Evangelho de Jesus Cristo. É também mais um caminho para nos aproximarmos desse Deus que se deixa encontrar e conhecer. E o Evangelho? Jesus, ele consegue traduzir, colocar de forma muito prática e concreta todos os ensinamentos, todas as promessas que foram ditas aos nossos antepassados, a todos os profetas, a todos os patriarcas, matriarcas, líderes do povo de Deus. E Jesus, na concretude da sua vida e da sua palavra, ele usa de quê? Não de contos, mitos, fábulas. Ele utiliza o gênero da parábola, que é uma história, mas que ela está fundamentada na realidade da vida, do dia a dia das pessoas. E contando a parábola, ele então leva as pessoas a perceber realmente o que Deus quer de nós. E ele conta essa parábola dos trabalhadores da última hora exatamente para os seus discípulos. E a intenção de Jesus é mostrar que o Deus que nós cremos é um Deus que é totalmente gratuidade. Tudo que vem de Deus para nós é gratuidade. A parábola do patrão que saiu para contratar trabalhadores para a sua vinha, ela é um retrato da sociedade de Jesus,

pastoras que estão não em seus postos de trabalho, mas estão em lugares diversos, esperando serem contratados por um dia de trabalho, uma diária, uma semana e quem sabe um contrato mais prolongado para sustentar a sua vida e a vida dos seus. Os trabalhadores sazonais são conhecidos em todo o mundo, pessoas que se empregam em determinados tempos para algum tipo de trabalho de colheita, aqui é especificamente a colheita da uva. Na época da colheita, então, se exigia um número maior de trabalhadores na vinha para que se pudesse recolher o máximo possível de frutos que depois serviria para a produção do vinho. E ele sai diversas vezes. Somente na primeira vez, quando ele contrata os primeiros trabalhadores, ele diz qual vai ser a paga diária, uma moeda de prata por dia. Aos outros que ele vai contratando, ele diz que vai pagar o que for justo. E ele sai quase todas as horas do dia e vai contratando as pessoas para a sua vinha. Por fim, na última hora do dia, pelas 5 da tarde, ele ainda encontra trabalhadores que estão na praça. A pergunta do patrão, ela é uma pergunta interessante. Ele pergunta: por que estás aí o dia inteiro desocupados? Exato, né? Às vezes nós vemos pessoas pela rua, pela vida, e nós não temos nenhuma preocupação por elas, né? Passamos, seguimos a vida. O patrão para e pergunta, né? O que estão fazendo aí? Por que estão aí desocupados, né? E a resposta é clara: porque ninguém nos contratou, mas estavam ali à disposição. E ele então os contrata também para o trabalho na sua vinha. A hora da paga é a hora de percebermos onde está a chave de interpretação da parábola. Quando é a hora de pagar os trabalhadores, o dia de trabalho, ele diz para começar pelos últimos e pagar a todos o mesmo valor. O patrão inverteu uma lógica de trabalho, inverteu a lógica do contrato. Ele não fracionou a hora de trabalho, ele pagou a todos aquilo que ele combinou com os trabalhadores da primeira hora, de todas as horas até os trabalhadores da última hora. A pergunta é: o patrão usou de justiça? Nós faríamos isso? O patrão usou de gratuidade. O bem me pertence. Como eu vou dispô-lo? Da forma que eu quiser. E para beneficiar quem? Aos outros. Ele poderia ter dito: bem, quem trabalhou de 5 até 5, tranquilo, uma moeda de prata. Ah, você chegou às 9, vou descontar aqui alguns centos. Ah, você só começou ao meio-dia, então vai ser meia moeda de prata. Você só chegou 5 horas da tarde, 25% de uma moeda de prata. Isso seria o justo numa sociedade capitalista, onde quem tem o bem e o poder sempre fica com ele e distribui, mesmo que de forma justa, pela lei, o que equivale a cada um o seu horário de trabalho. Ou seja, as pessoas não existem nesse sistema. O que existe são valores e horas de trabalho. Ninguém perguntou se aquele que chegou às 5 ou que chegou às 5 da tarde teria mais ou menos necessidade de receber integralmente o que foi combinado. Mas nem todos ficamos satisfeitos quando alguém é tratado da mesma forma que nós. Ou nem todos ficamos satisfeitos quando vemos alguém fazendo um bem ao outro. Isso é do ser humano,

0: a inveja, ou o ciúme, ou achar que está sendo desvalorizado, ou como diz aquele que reclamou: esses últimos trabalharam uma hora só, e tu o igualastes a nós, que suportamos o cansaço e o calor o dia inteiro. Eles já eram iguais, todos são trabalhadores. Aqui, Sulian, começa o problema de classes. Quando eu acho que eu mereço mais que o outro, que o meu trabalho tem mais valor que o outro, que o meu suor vale mais do que o outro. E o outro, quem é? Qual a importância dele para mim? Por que que eu tenho que ser diferente dele? São perguntas que o Evangelho quer suscitar quando Jesus conta esta parábola aos seus discípulos. E o patrão então tem uma resposta coerente. Ele volta ao contrato, ele fala: amigo, nós não combinamos uma moeda de prata? Está aqui. Agora, eu quero ser bom com ele também. O bem não é meu? Eu não tenho direito de fazer o que quero com aquilo que me pertence? Ou você está com inveja porque eu estou sendo bom? Aqui também está um outro ponto de reflexão dessa parábola sobre a gratuidade de Deus. Porque se nós conhecemos o Deus de Jesus Cristo, a sociedade que nós vamos construindo, ela tem que estar um pouco mais próxima do projeto do Deus de Jesus Cristo. Nós temos que trabalhar para que a nossa sociedade se aproxime um pouco mais daquilo que é o projeto de Jesus Cristo, e não o contrário. E não uma sociedade que deixa pessoas na invisibilidade, acha que pessoas, mesmo que recebam o mínimo, e ainda reclamamos disso. Nós estamos admirados como na nossa sociedade, e principalmente na sociedade brasileira, tem crescido um ódio pelos pobres. É totalmente o contrário de Jesus. Jesus ama os pobres. Nós estamos construindo uma sociedade de ódio aos pobres, e queremos que estejam longe, queremos que não entre em nossas instituições, queremos que não tenham os mesmos direitos que nós tivemos. E se temos alguns direitos, foram conquistados nem por nós, muitos trabalharam antes para que tenhamos os direitos que hoje tanto elucidamos. Onde está o problema? O problema está na falta de gratuidade, de ver que o outro também pode ser beneficiado, de se agradar vendo o outro também ser beneficiado, ver o bem do outro como um benefício e não apenas como algo ou que me iguala a ele ou que eu preciso tomar cuidado. Então, o Evangelho, Jesus chama a participação na vida de um Deus que é gratuito, generoso, bondoso, que não mede esforços nenhum para realmente fazer o bem a cada um de nós. E para participar do seu reino, que ele mesmo propõe e o seu filho vem instaurar e construir, realmente nós temos que compreender esta outra lógica de Deus, que é essa lógica da gratuidade. Não uma lógica contabilista, capitalista, socialista, comunista. É a lógica da gratuidade. Dar a cada um aquilo que é justo para viver a cada dia. Recompensar a pessoa não por sua força de trabalho, mas pela pessoa que ela é. Ele recompensou os trabalhadores porque eles estavam disponíveis tanto quanto os que foram contratados às 5 horas da manhã. Então, meus irmãos e irmãs, lendo esses três trechos e tendo ouvido esta reflexão do Salmo, nós podemos então concluir que, para nos aproximar desse Deus, nunca devemos abandonar o caminho da conversão. Buscar sempre Deus, convertendo o nosso coração. Centralizar a nossa vida em Jesus Cristo e viver em Cristo. E nos preparar também para morrer em Cristo. E acentuando a frase do apóstolo Paulo: buscar viver à altura do Evangelho de Cristo. E aprender com esse Deus gratuito que está aqui expressado na parábola, na figura desse patrão, que soube não igualar a todos, mas soube ver a todos como igual e oferecer a cada um aquilo que foi devido pelo trabalho prestado. Louvado seja nosso Senhor Jesus Cristo. Juntos professemos a nossa fé, dizendo: creio em Deus Pai Todo-Poderoso, Criador do céu e da terra, e em Jesus Cristo, seu único Filho, nosso Senhor, que foi concebido pelo poder do Espírito Santo, nasceu da Virgem Maria, padeceu sobre Pôncio Pilatos, foi crucificado, morto e sepultado, desceu à mansão dos mortos, ressuscitou ao terceiro dia, subiu aos céus, está sentado à direita de Deus Pai Todo-Poderoso, de onde há de vir a julgar os vivos e os mortos. Creio no Espírito Santo, na Santa Igreja Católica, na comunhão dos santos, na remissão dos pecados, na ressurreição da carne, na vida eterna. Amém. E apresentemos a Deus as nossas preces, e a nossa resposta será: Senhor, escutai nossa prece.
1: Senhor, escutai nossa prece.
2: Para que a Igreja viva e testemunhe ao mundo que é possível ter os vossos pensamentos e trilhar vossos caminhos, rezemos.
3: Senhor, escutai a nossa prece.
2: Para que vosso Filho Jesus, como foi para Paulo, seja também para nós o nosso viver, a vida que realmente nos plenifica, rezemos.
3: Senhor, escutai nossa prece.
2: Para que tenhamos vosso coração, que não exclui ninguém, ao contrário, que se alegra em oferecer vossa vida a todos, rezemos.
3: Senhor, escutai nossa prece.
0: Por todos os nossos irmãos e irmãs falecidos, lembramos hoje Ilka Gonçalves Rodrigues, Maria Neuza Soares Brandão, Maria Santos, José Aparecido, Almir Ferreira Costa, Ana Ferreira, Milton Alves Costa, Maria Ferreira Firmino, Maridélia Rodrigues, Felipe Oliveira Pereira, Rodrigues Ferreira Lopes, Ana Lúcia Ferreira Lucena, Antônio João Figueiredo Anderson. Para que esses nossos irmãos e irmãs, acolhidos por Deus em sua bondade e misericórdia, aguardem felizes o dia da ressurreição, rezemos.
3: Senhor, escutai nossa prece.
0: Rezemos também em ação de graças por todos os nossos aniversariantes, e hoje damos graças pelo aniversário de Dolores Sampaio, para que, agradecidos pelo Deus da vida, possam sempre dar testemunho do viver em Cristo e de generosidade de coração, rezemos.
3: Senhor, escutai nossa prece.
0: Deus de amor e de bondade, acolhei solícito esses pedidos que vos dirigimos de todo o coração, por Cristo nosso Senhor.
3: Amém.

0: Oremos, irmãos e irmãs, para que este nosso sacrifício seja aceito por Deus Pai Todo-Poderoso.
1: Receba por suas mãos este sacrifício para a glória do seu nome, para o nosso bem de toda a sua santa igreja.
0: Acolhei benigno, Senhor, nós vos pedimos, as oferendas do vosso povo, para que alcancemos pelos celestes sacramentos o que professamos filialmente pela fé, por Cristo nosso Senhor.
1: Amém.
0: O Senhor esteja convosco.
1: Ele está no meio de nós.
0: Corações ao alto.
1: Nosso coração está em Deus.
0: Demos graças ao Senhor, nosso Deus.
1: É o nosso dever e a nossa salvação.
0: Na verdade, é digno e justo, é nosso dever e salvação, dar-vos graças sempre, em todo lugar, Senhor Pai Santo, Deus Eterno e Todo-Poderoso. Nós reconhecemos que pertence a vossa imensa glória socorrer a nós mortais com a vossa divindade e servir-vos da nossa condição mortal como remédio para nos libertar da morte e abrir-nos o caminho da salvação por Cristo Senhor nosso. Por ele os coros dos anjos adoram a vossa grandeza e se alegram eternamente na vossa presença. Concedei também a nós associar-nos a seus louvores, cantando a uma só voz.

0: Na verdade, ó Pai, vós sois santo e fonte de toda santidade. Santificai, pois, esses dons, derramando sobre eles o vosso Espírito, a fim de que se torne para nós o corpo e o sangue de nosso Senhor Jesus Cristo.
1: Enviai o vosso Espírito Santo,
0: estando para ser entregue, e abraçando livremente a paixão. Jesus tomou o pão, pronunciou a bênção de ação de graças, partiu e o deu a seus discípulos, dizendo: tomai todos e comei, isto é o meu corpo, que será entregue por vós.

Do mesmo modo, no fim da ceia, ele tomou o cálice em suas mãos e, dando graças novamente, o entregou a seus discípulos, dizendo: tomai todos e bebei. Este é o cálice do meu sangue, o sangue da nova e eterna aliança, que será derramado por vós e por todos para a remissão dos pecados. Fazei isto em memória de mim.

0: mistério da fé para a salvação do mundo.
1: Salvador do mundo, salvai-nos. Vós que nos libertastes pela cruz e ressurreição.
0: Celebrando, pois, o memorial da morte e ressurreição do vosso Filho, nós vos oferecemos, ó Pai, o pão da vida e o cálice da salvação. E vos agradecemos porque nos tornastes dignos de estar aqui na vossa presença e vos servir.
1: Aceitai, ó Senhor, a nossa oferta.
0: Suplicantes vos pedimos que, participando do corpo e sangue de Cristo, sejamos reunidos pelo Espírito Santo num só corpo.
1: O Espírito nos una num só corpo.
0: Lembrai-vos, ó Pai, da vossa Igreja, que se faz presente pelo mundo inteiro e aqui convocada no dia em que Cristo venceu a morte e nos fez participantes de sua vida imortal. Que ela cresça na caridade, em comunhão com o Papa Leão, com o nosso Bispo Geraldo, os bispos do mundo inteiro, os presbíteros, os diáconos e todos os ministros do vosso povo.
1: Lembrai-vos, ó Pai, da vossa Igreja.
0: Lembrai-vos também, na vossa misericórdia, dos nossos irmãos e irmãs que adormeceram na esperança da ressurreição. E de todos os que partiram desta vida, acolhei-os junto a vós, na luz da vossa

0: guiados pelo Espírito Santo que ora em nós e por nós, elevemos as mãos ao Pai e rezemos juntos a oração que o próprio Jesus nos ensinou. Pai nosso que estais nos céus, santificado seja o vosso nome. Venha a nós o vosso reino. Seja feita a vossa vontade, assim na terra como no céu. O pão nosso de cada dia nos dai hoje. Perdoai as nossas ofensas, assim como nós perdoamos a quem nos tem ofendido. Não nos deixeis cair em tentação, mas livrai-nos do mal. Livrai-nos de todos os males, ó Pai, e dai-nos hoje a vossa paz. Ajudados pela vossa misericórdia, sejamos sempre livres do pecado e protegidos de todos os perigos, enquanto aguardamos a feliz esperança e a vinda do nosso Salvador, Jesus Cristo. Vosso é o reino, o poder e a glória para sempre. Senhor Jesus Cristo, dissestes aos vossos apóstolos: eu vos deixo a paz, eu vos dou a minha paz. Não olheis os nossos pecados, mas a fé que anima a vossa igreja. Dai-lhe, segundo o vosso desejo, a paz e a unidade. Vós que sois Deus, com o Pai e o Espírito Santo.
1: Amém.
0: A paz do Senhor esteja sempre convosco.
1: O amor de Cristo nos uniu.
0: No Espírito de Cristo ressuscitado, saudemo-nos com um sinal de paz.

0: Felizes os convidados para a ceia do Senhor. Eis o Cordeiro de Deus que tira o pecado do mundo.
1: Senhor, eu não sou digno de que entreis em minha morada, mas dizei uma palavra e sereis salvos.

0: Oremos, irmãos e irmãs. Sustentai, Senhor, de bondade, com vosso constante auxílio, os que reconfortais com os vossos sacramentos, para podermos colher os frutos da redenção na liturgia e na vida, por Cristo nosso Senhor.
1: Amém. Amém.
0: Sentados, por favor, para alguns avisos à comunidade. Um convite às mensageiras da Capelinha de Jesus das Santas Chagas, do bairro Getúlio Vargas, convidam a todos para a Missa das Santas Chagas, que será realizada no sábado, dia 26, às 19 horas, na Escola Municipal Justino Ruas. Vamos realizar no próximo sábado a ação missionária nas comunidades do setor Araçagi. Quem quiser participar dessa ação missionária, quarta-feira, 19 horas, no Salão Paroquial, no Centro Pastoral, temos a reunião de preparação e organização da ação missionária. Os que quiserem participar, compareçam na reunião de preparação e organizaremos juntos a ação. Como será num setor rural, nós vamos sair daqui às 7 horas da manhã, teremos um ônibus para ir participar e voltaremos às 6 horas da tarde. Lembramos os pais que têm as crianças e adolescentes que começaram a catequese nas turmas do ano passado. As catequistas vão entrar em contato para fazer reuniões já em preparação à primeira Eucaristia, que vai acontecer em dezembro deste ano. Então fiquem atentos, participem para que as crianças possam participar bem desta última etapa de preparação para a Eucaristia. Na terça-feira vamos começar a novena em preparação à festa de Santa Teresinha do Menino Jesus, que já é uma tradição na nossa comunidade paroquial. A novena vai acontecer nas diversas comunidades aqui da paróquia. Então, quem quiser participar, procure diretamente a coordenação da sua comunidade para saber em quais casas se realizarão a novena. Será do dia 22 até o dia 30 de setembro. O Senhor esteja convosco.
2: Ele está no meio de nós.
0: Antes da bênção, chamamos os aniversariantes aqui à frente para cantarmos os parabéns. Chamamos Dolores Sampaio e outras pessoas que estão fazendo aniversário hoje ou nesta semana para receberem os cumprimentos da comunidade. Fabrícia fez aniversário semana passada. Selma fez. Você também fez aniversário. Moisés também fez aniversário. Então quem vai cantar os parabéns para Moisés? Você vai, então, vem para cá, eu toco para você. Eu canto os parabéns para você. Então vamos cantar os parabéns para os aniversariantes.

0: desça sobre todos nós, nossas famílias, nossas casas, a bênção de Deus, Ele que é Pai, Filho e Espírito Santo.
1: Amém. Amém.
0: Vamos em paz, um bom domingo, uma boa semana, e o Senhor sempre nos acompanhe.
1: Graças a Deus.

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1: Oriente FM. Oriente 11:19.
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1: Muito bem, senhoras e senhores, estamos de volta na sua ZYX532 Oriente FM 98,3, sucesso o tempo todo. Emissora do Grupo Valdir Rocha de Comunicações, prazer, Darlan Carlos por aqui, dando continuidade com o Bom Dia Oriente. Oriente FM. Inclusive, com alguns pedidos pendentes, já vamos dar aqui seguimento, inclusive tentar atender com a maior agilidade possível para que a galera não espere muito. Vamos começar com o nosso amigo Pé, o nosso amigo Alcides de Águas Vermelhas. Bom dia, Pé, fala comigo, querido, bom dia.
17: Meu amigo Darlan, bom dia, meu rei. Como é que você está?
1: Tudo bem, graças a Deus.
17: Pessoal em Pedra Azul.
1: Tudo bem.
17: Mandar uma alusão aqui, pessoal do bairro Ipanema, que tá tudo na escuta aqui da Oriente, oh, FM, Bairro Alvorada, Recreio da Vista, bairro Ibra, Progresso. E toda essa galerinha máxima aí de Pedra Azul, viu? Que só tem gente fina aí mesmo, viu?
1: Oh, coisa boa.
17: Cidadinha que só tem gente boa, maravilhosa. E eu queria te pedir uma música, meu amigo, com Rosana, o Amor e o Poder.
1: Pronto.
17: Se for seu alcance, você passa aí pra nós. Nós estamos aqui na escuta, viu? Que Deus abençoe seu dia. Um domingo abençoado por Deus pra
1: Amém,
17: todos nós.
1: Véio.
17: Valeu, meu amigo.
1: Obrigado, meu querido Pé, nosso amigo Alcides de Águas Vermelhas. Agora deixa eu dar um pulo ali em Antônio Dias, é isso? Hematita, distrito de Antônio Dias, e deixa eu falar com a nossa amiga Silvana. Oi, Silvana, bom dia.
18: Bom dia, Darlan, tudo bem com você?
1: Tudo
18: eu
1: bem.
18: Silvana de Matita, gostaria de pedir a você para tocar para mim a música do Leonardo, A Fila Anda, e eu ofereço para toda a galera que está ligadinha na Oriente FM. 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
1: Olha lá, ó, e ela tá ouvindo a gente do som alto, tá vendo? Ela tá tocando o seu Valença na hora, o som bem alto, potente. Tá no distrito de Antônio Dias, aliás, ela tá em Antônio Dias em Hematita, pronto. Hematita no Hematita em Antônio Dias, é isso aí, distrito de Antônio Dias. Quem mais? Seu Jorge Gonçalves tá aí? Deixa eu ouvir, seu Jorge. Ô, seu Jorge Gonçalves, fala comigo, meu querido. Bom dia, seu Jorge. Bom dia, meu querido.
19: Olá, bom dia. Quero mandar um alô para Juliana, Tamara, Fabiana, na Fazenda Gineto. Gleiciano Marinei, na Queimada Preta. Divaldo, no Arretiro. Hernando, no Monte Verde. Todo o pessoal da Baixa, do São Francisco. E meus amigos do Araçagi, da Divisa. E aqui da Nova Serrana, Lagoa Dourada. E todos os meus amigos aqui da Gessara. E manda uma música aí com o Chapeludo para todos os ouvintes. Um grande abraço.
1: Muito obrigado, querido Jorge. Um abraço. E agora vamos ouvir Aldenir, que aí a gente já toca essas quatro músicas na sequência e a gente volta atendendo mais. Combinado? Aldenir, bom dia, minha querida.
20: Meu amiguinho, tudo bem?
1: Tudo
20: bem.
1: Como
20: você está? Alô, e pra mim uma música minha de Maria Mendonça, qualquer uma, viu? Que Deus abençoe o seu dia e todos os dias fica com Deus. Eu ofereço pra mim mesmo, pra toda a minha família, tá bom? Muito obrigado, Deus abençoe.
1: Amém, minha amiga, muito obrigado, Deus abençoe também. Daqui a pouco a Marília Mendonça pra ela. Agora a música do Pepe, de Rosana, o Amor e o Poder. E daqui a pouco eu vou dando sequência alguns pedidos pendentes, os novos pedidos que vão chegando. Devagar, devagarinho, eu vou chegando por aí. 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

0: Muito bem, senhoras e senhores, Marília Mendonça, troca de calçada na nossa amiga Aldenina, nossa companhia. Bom dia, galera da Rua Santa Catarina, bom dia! Vou dar continuidade aqui, mandando alô pra galera e já vou chegando no seu alô também. É o Gustavo? Gustavo, bom dia!
1: Bom dia, amigão. Eu tô aqui, sou Gustavo, da Fazenda Lagoa do Guedes. Queria pedir a música Vivendo ou Existindo, de Sérgio Silva. Mandou alusão pra minha família.
0: Obrigado, Gustavo, toda a galera, toda a família da Lagoa do Guedes, Vivendo ou Existindo, Sérgio Silva. Vou deixar do jeito ali já, daqui a pouquinho. Quem mais? Cadê a nossa querida Brinco, tá aí? Ô Brinco, fala comigo, minha querida, diretamente do Craúna, bom dia.
2: Bom dia, Darlan, aqui é Brinco do Projeto Craúna. Eu te peço uma música com Guilherme Silva, Tira o pé.
0: Ah, beleza.
2: Isso eu ofereço para todos os meus filhos, todas minhas filhas, todos os meus amigos, todos aí da rádio, todos que tiver escuta do programa. Oh, bom dia, Darlan.
0: Bom dia, minha amiga. Obrigado, Brinco. Ó, quem tá com a gente também, nossa amiga Tainara, da Fazenda Sete Lagoas. Ela pede a música com o Igor Ferrari. Manda pra sua filha Alice, na Fazenda Sete Lagoas. E todos os familiares aí no Bidó. Galera do Bidó também na companhia da gente. Que legal, hein? Que legal. Muito bem, muito bem, muito bem, muito bem. Então, deixa eu reforçar aqui. Reforçar a participação da nossa amiga Tainara, da Fazenda Sete Lagoas. Igor Ferrari quer mandar pra filhinha Alice também, todos aí da Fazenda. E também todos do Bidó. Daqui a pouco já vou tocar a música sua, viu, Tainara? E da filhinha também, da nossa querida Alice. Já, Deus abençoe todos aí, muito obrigado pela companhia. Deixa eu colocar no jeito ali, pronto, Igor Ferrari. Aí, pra não passar, pra não esquecer, colocar ali junto com a próxima sequência. Mais um pedido, vamos lá. Seu Eurico tá aí, deixa eu falar com o seu Eurico. Ô, seu Eurico, fala comigo, seu Eurico da Pingueira. Bom dia, seu Eurico, bom dia, bom dia.
3: Bom dia, seu Eurico da Pingueira. Manda um bom dia e um alô a Lauzinho da Pingueira, Milton Leão na Rua do Campo, Pedrão e Dozinho, Dona Zitinha na Lagoa Velha, minha filha Eliana lá na Fazenda Planista, Nivaldo e Arnaldo lá na Biquinha, a Bigode da Pingueira, Pim lá no sítio Pão Nosso, meu amigo Pim, Dona Silva Dora Sargi, seu Antônio de Água Vermelha, Besourão da Chapada, sua amiga Fazenda Caldeirão, meu cunhado Dilcina Fazenda Ribeirão, e todos que estiver escutando a Oriente FM, aí você manda uma música aí de Cristiano Neves, Carta no Quintal.
0: Ah, senhor, deixe comigo, meu amigo, eu vou colocar na sequência ali também, Cristiano Neves, Carta no Quintal. Isso aí, Cristiano Neves. Calma. Ah, microfonia. Carta. É que eu tô virando aqui de lado pra anotar aqui. Carta no Quintal. Pronto. Então já tem esses quatro pedidos aí. Então segura aí que eu volto atendendo já. 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
0: 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Opa, Oriente, agora 14 para meio-dia.
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1: 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Bora, de volta, senhoras e senhores. Dando continuidade, vamos atender aqui os pedidos. Devagar, chegamos lá os pedidos também. Alô, minha amiga Guilma Alves. Deus abençoe, querida amiga, meu amigo Zezé, a galera da Fazendinha, menino Antônio. Um ótimo domingo, abençoado por Deus para todos nós. Tamo juntos. Fala, Sérgio Silva. Vivendo ou existindo? Agora 10 para o meio-dia.

0: com a carta do quintal, senhorico. É isso aí. Agora, meio de 5, vamos dar continuidade com os pedidos aqui. Tem um pedido, meu amigo Daniel Cláudio, meu amigo Boinho, o DJ Boinho, grande garoto, esse camarada, gente boa demais. Menino do bem demais, né? Quando é aniversário dele hoje, vai. Vai, pera aí. Vou chegar no seu pedido, já tá ali no jeito, Boinho, mas antes, deixa eu aproveitar aqui já falar com o Toninho de Águas Vermelhas. Ele fica lá bravo comigo, demais, acorda. Mas ele me xinga o negócio de mim, ué. Ô, Toninho, fala comigo, meu querido. Bom dia. Tá boa tarde, mas vamos falar bom dia assim mesmo, que nós temos pedido aqui de mais cedo. Fala comigo, meu querido.
1: Bom dia, meu amigo Dagan. Aí, meu irmãozinho, como é que você tá?
0: Tudo bem.
1: Como é que tá o pessoal da rádio aí? Você?
0: Tudo bem.
1: Um abração pra vocês na rádio aí.
0: Outro.
1: Nossa amiga aí, bom, bonito, de Amado Batista, pra mim. Pra você, pra minha esposa, Guilherme. Pra Dan Júlio, lá no Paraterra. Oswaldo. Seu Dezinho, seu Valmir, seu Zé Nunes,
2: bom dia, garoto, bom dia, galera da Fazenda.
1: A dona Lúcia, a mulher aqui da Vista, com a minha filha, Nenzão, minha esposa, e meu primo, minha valedora, meu amigo que tá aí, minha esposa, meu amigo Sônia.

0: fazer um
1: minha amigo família lá no parceiro. Nem na vida, não. Deus abençoe a vida de vocês. Um abraço, meu irmão. Coloca a música aí, viu, rapaz? Olha lá, hein? Não chicote estrala, meu filho.
2: Ai, ai, chicote estrala, pois é. E ele escuta a gente, é alto, volume alto, Toninho. Depois dos próximos bandos, pra baixar o rádio um pouquinho na hora, Toninho. Pro seu áudio ficar bem bonito aqui, caprichado. Soltar essa voz sua. Esse gogó de ouro. Deus abençoe, meu irmão. Tá ali já a sua música, Mário Batista. Já deixei ali no jeito também. Quem mais tá aqui? Deixa eu conferir aqui. Ah, o Vivaldo, rapaz. O Vivaldo também fez um pedido musical. Deixa eu falar com o Vivaldo. Oi, Vivaldo. Fala comigo, meu querido. Bom dia, garoto.
3: Ô, oh, Darlan, meu amigo, velho. Bom dia, Darlan. Que prazer falar com você, meu amigo, velho.
2: É todo meu, meu querido.
3: Puxa vida, você é a alegria do povo, Darlan. Você é um cara especial.
2: Você também é.
3: Desejo pra você um feliz domingo. Com muita paz, muita felicidade e alegria.
2: Todos nós, meu querido.
3: O Darlan, eu te pedia. Gostaria de te pedir uma música com Roberto Carlos.
2: Sim.
3: Aquela música que fala assim: só um caminho. Só certo. Existe um caminho.
2: Sei, conheço.
3: Gostaria de oferecer ela especialmente para Dona Silva. Acabei de escutar o alô dela aqui. Para Dona Silva, para Lídia Omar, para Cristina, Silvani. Gostaria de oferecer para Stas. E gostaria de oferecer para vocês, aí da Raida, para Marcos, você e para toda a família que estiver na escuta. E um abraço, Darlan, um bom dia, um bom domingo, com muita felicidade e alegria, muita sorte.
2: Obrigado,
3: fica
2: meu querido.
3: Fica com Darlan, tô na escuta, nego velho.
2: Ô, Vivaldo, pode continuar aí que eu vou tocar sua música, já vai tocar já aí, hein? Eu sei qual que é, fechou? Cadê o meu amigo, o Buinho? Meu amigo é Daniel, Cláudio, o DJ Buinho. Seu nome é artístico, aniversariante hoje. Primeiramente, eu quero te parabenizar, meu irmão. Que Deus lhe conceda muita saúde, muita paz, muitas realizações, muitas felicidades, muito sucesso. Esse é um menino muito bacana, um menino guerreiro. É um camarada de um coração grandioso, na qual nós temos um carinho muito grande dele fazer parte dessa história, da história da nossa cidade, não é isso? Um beijo no seu coração, meu irmão. O que é que tu manda? Fala comigo. Feliz aniversário.
4: Fala, meu amigo Darlan Carlos. Por aqui, DJ Boinho. Escutando a Oriente FM nas ondas. Queria que você mandasse uma música aí pra mim, né? Aniversariante do dia. Thiago Brado. Minha essência.
2: Ô, meu amigo Moinho, Deus lhe abençoe, meu irmão. Aumente o volume do seu rádio aí. Meu amigo o Nascimento vai ouvir daí, ou então na fazenda, não é isso? Tá tocando sucesso, Thiago Brado, minha essência. Saúde, felicidade, tudo de bom. É o que nós desejamos pra você, o nosso amigo DJ Buinho, aniversariante de hoje. Vai!

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1: Aê! Muito bem, senhoras e senhores. Muito bem, muito bem. Temos mais pedidos aqui da galera? Temos? Mas vamos fazer o seguinte, um pequeno intervalo pra mim ficar em dia aqui com o horário. E volto já já. Fechou? Joga rápido, segura aí.
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1: 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Oriente, meio-dia e 21.

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2: Muito bem, senhoras e senhores, agora sim, vamos entrando na reta final. Tem alguns pedidos aqui ainda, vamos atender todo mundo com muito carinho, se Deus quiser. Deixa eu abraçar aqui nossa amiga Tica Santos. Oi, Tica, bom dia, querida. Abraço pra todo mundo aí. Faltou o Rafael também, Rafael, Pacheco, Ailton, Cecília Careca e todo mundo aí conosco. Lica, obrigado pela companhia. Dona Maria do São Pedrão, um beijo no seu coração, Dona Maria. Ai, eu falei bom dia, mas boa tarde, mas tá bom. É que alguns pedidos estão na parte da manhã ainda e a gente está atendendo agora de tarde. Um abraço, Dona Maria, a todos aí do São Pedro, em Cachoeira de Pajeú. Muito obrigado pela companhia, tá bom? Dona Antônia do Araçagil, um beijo para a senhora, Dona Antônia. Obrigado pelo prestígio da sua companhia. Que Jesus abençoe a senhora. Muito obrigado pelo carinho que tem com todos nós aqui. E eu quero parabenizar aqui, de forma especial, aniversariante de hoje. Tem aniversariante? Tem. Temos muito. Tem o nosso amigo Daniel, que é o DJ Boinho. E tem também nossa amiga Delice Maria, que tá feliz da vida. E todos nós também estamos amigos de Maristela, porque hoje é o aniversário da netinha da minha amiga Delice. É a Kemily Vitória, nome de artista. Eu falei certo, Delice? É Kemily Vitória mesmo? Depois você me corrige aí, viu, minha amiga? Se eu tiver errado aqui. Hoje completando mais um aninho de vida, que o Papai do Céu continue lhe abençoando, viu, Kemily Vitória? Muita saúde, muitas realizações, com todo o carinho do mundo, da vovó Adelice, também do vovô Ronaldo, dos tios Ginei e Rafael, toda a família te parabenizando neste dia tão especial que é o seu aniversário, tá bom? Muitas realizações, muitos anos de vida, Adelice! E conosco aqui também nosso amigo... Ah, tem sim, nossa amiguinha deixou uma participação especial. Ah, ela que ouviu a música, deixa eu conferir o nome dela aqui, é Stephanie. É Stephanie, deixa eu ver a participação da Stephanie. E já parabenizando a Kemily Vitória, aniversariante de hoje. Daqui a pouco também tem um abraço pra Emily, aniversariante de hoje, seus 18 anos, do papai Maurício de Gissaras, hein, Emily? Já tem Henrique Juliano pra ela também. Cadê o áudio da Stephanie? A nossa amiguinha Stephanie. Oi, Stephanie, fala comigo.
3: Tá, Juan. Bom dia, meu nome é Stephanie da Vereda. E você pode mandar a música daquele reto K-pop Golden.
2: Ah!
3: Pra minha mãe, pra minha avó e pra mim.
2: Deixa eu ver se eu sei falar, que ela fala direitinho. Acho que a guerreira é K-pop Golden. É isso, Stephanie! Alô, mamãe, toda a família aí, vovó também, papai do céu, proteja todo mundo aí. É essa aqui, eu acho que é essa aqui. Vamos conferir, Golden. Um abraço, Stephanie, toda a família.

0: Muito bem, atendendo um pedido especial da garotinha Stephanie. É isso aí, muito bem. Agora sim, deixa eu caminhar para a reta final, porque temos alguns pedidos aqui. Isso, tem um pedido aniversariante de hoje também aqui, mas tem também nossa amiga Coquinha da Araguari. Deixa eu ouvir Coquinha, que eu já vou colocar a música dela aqui no ponto. Coquinha da Araguari, fala comigo, menina.
1: Bom dia, Darlan.
0: Bom dia,
1: como é que tá você e família?
0: Tudo bem?
1: Vindo no sonho de longe hoje na igreja. Oh,
0: pois é, bom, minha.
1: Espero que tá tudo na paz de Deus, né?
0: Graças a Deus.
1: Manda aquela música do carpinteiro aí pra mim, pra você, sua esposa, Dona Sônia.
0: Sim.
1: Dona Sônia, seu pai. Madeira, Juarez de Fred, Chilane, Gracinha, lá em Varginha. Esse povo tá sumindo, viu?
0: Esqueceu
1: de nós, Darlan.
0: É, menina. É eles.
1: Sabe o que tá acontecendo?
0: Meu Deus.
1: O mais importante é a gente amar eles, né? A família da gente.
0: Com certeza.
1: E sempre tá lembrando eles no coração da gente. Fica com Deus. Tchau,
0: amém,
1: beijo com Deus.
0: Beijo, fica com Deus, garota. Vou preparar sua música já já. Eles apareceram, viu, na semana aí pedindo um forrozão, viu, Dona Joelisa, Fred, Chile, apareceram aí pra dançar um forrozão na semana aí, viu, Coquinha? É, eles estão meio subindo, mas de vez em quando as caras. Muito bem, bom, música da Coquinha daqui a pouquinho, então, do Jonadark. Tô vendo aqui também, viu, Jonadark? Vou te atender, vou finalizar com o seu sucesso. Mas antes, deixa eu abraçar aqui também, rapaz. Um abraço mais que especial. O nosso amigo Maurício da Gissara está feliz da vida porque hoje sua filha Emily completa os seus 18 anos. E aí, para a felicidade de toda a família e todos nós, que Jesus conceda muita saúde, continue protegendo os seus passos, o seu caminho, viu, Emily? Com todo carinho, são os votos do seu pai Maurício, em nome de todos da família. Henrique Juliano, cuida bem dela. Meio dia e 33.

0: Estou tão só. Amado Batista, hein? Sensacional, senhoras e senhores. É o seguinte, bom, nesse mês de setembro, nossos programas estão bem curtos, muita gente já deve ter percebido, do que de costume. Agora no mês de outubro já normaliza já, ok? E a gente agradece a todo mundo pelo carinho, continua sempre com a gente, com paciência. Às vezes os alunos estão demorando mais que de costume, os pedidos musicais também. Então, para a gente fechar com chave de ouro, espere aí que eu faça um pequeno intervalo e volte de novo. Tem mais um grande sucesso por aqui. Segura aí.
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0: 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Oriente, meio-dia e 42.
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11: Minha participação no nosso Bom Dia Oriente, que já foi uma boa tarde, muito boa tarde, hein?

0: Aê, Jubileu, Devinha! Aí no Olhos d'Água, hein, pessoal, rapaz? Acredite se quiser, num caldeirão de frango caipira, meu amigo! Tô louco, tô vazio, lá, mas hoje a junta tá fechada. Hoje é o dia dele tomar uma. É, Devinha, maravilha, hein, Jubileu? Tá junto lá, rapaz! Caldeirão de frango caipira, viu? A sorte deles é que eu estou. Mas muito agarrado esses dias, que senão vocês iam ver. Mas não valeu, não, vai faltar oportunidade, não. Rapaz, caldeirão caprichado é esse, menino? Cuidado aí, gente, hein? Que maravilha. Bom, é o seguinte, agora tá na reta final. Acabou a minha participação por hoje, mas tem uns dois pedidos especiais pra gente fechar. Um é da minha amiga. Cadê ela, gente? Tava aqui, Joana Dark. Então vamos ouvir Joana Dark, que ela mandou ainda, era bom dia, no finalzinho, quase meio-dia. Oi, Joana Dark, fala comigo, querida.
1: Bom dia, Darlan, tudo bem?
0: Tudo bem, minha querida.
1: Ô, Darlan, se ainda der tempo, você manda pra mim aí, eu não sei o nome do cantor, porque eu só ouvi duas vezes essa música, mas amei, é Pai Nosso. Pra finalizar nossa manhã, manda Pai Nosso aí pra nós, ofereço pra Dona Maria do Tombo, para toda a galera da Pedra do Bolo, da Barra do Bolo, em Poeira, Vereda, Capivara, e para vocês aí na rádio. Alô, amiguinho, se der tempo você me manda ela aí.
0: Pronto, vou mandar agora.
1: Bom dia, bom Deus... domingo para vocês,
0: ótimo
1: sua família.
0: Domingo, Deus abençoe, Dona Joana Dark, vai tocar agora. É um sucesso que toca aqui conosco sempre. Na hora do Ângelo, né? Ali por volta das 18 horas. Muita gente tem comentado dessa música que é uma espécie de oração, né? E você vai conferir agora. E depois desse sucesso, vou deixar o sucesso aqui pra minha amiga Lica. A Lica, ela tinha pedido a Mário Batista, nós tocamos, mas ela pediu pra eu tocar um sucesso também no finalzinho. Vou deixar pra ela então. Ô, Lica, fala comigo, minha querida. Boa tarde.
2: Oi, Darlan. Boa tarde. Beleza?
0: Beleza, minha amiga.
2: Oi, Darlan.
0: Oi.
2: Aqui é Lica.
0: Sim.
2: Do Novo Araçagi.
0: Oh, bacana.
2: Quer que você mande aí pra mim uma música de Amado Batista. Amado Batista. Oferecendo pra mim, meus filhos, Júnior e Darli e Darlene. Jesuíne e toda a minha família, viu? E depois no final você coloca aquela oração assim: Nossa Senhora, me dê a mão, cuida do meu coração, da minha vida, do meu destino. Tá bom?
0: Tá combinado,
2: Darlan. Um bom domingo e uma boa semana. Tudo de bom para vocês da rádio e todas as suas famílias. Muito obrigado.
0: Amém, minha amiga Lica, todos os amigos do Novo Araçagim. Então, vou tocar a música agora da nossa amiga Joana Dark, todos os amigos aí da Vereda. Na sequência, a música da minha amiga Lica. E aí a gente fecha o Bom Dia Oriente, que virou boa tarde. E eu volto amanhã, se Deus quiser, a partir das 10 da manhã. Fechou? Combinado? Joana Dark, música da Lica, e a gente fecha com chave de ouro. Que Deus abençoe todos vocês, gente. Fique com Deus, se cuidem. Vai.
3: Pai, hoje eu não vim pedir riqueza. Não vim pedir que a estrada seja fácil. Eu só vim pedir que o Senhor não solte minha mão. E Maria, mãe que conheceu a alegria, também conheceu a dor. Leve esta oração até Jesus.

cheia de graça. O Senhor é contigo, eu sei. Bendita és entre todas as mulheres, bendito é o fruto que carregaste, o Rei.

Perdoa as minhas ofensas, as que o mundo viu, e aquelas que somente o Senhor conhece. Ajuda-me a perdoar quem deixou marcas em mim. Não me deixa cair em tentação. Livra minha família do mal. Livra meus filhos. Livra minha casa. E quando minhas palavras terminarem, que Maria continue rezando comigo.

0: estas duas orações. Caminhe comigo.
1: Pai Nosso.
0: Escuta esta oração. 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
2: Ave Maria.
0: Cheia de graça. 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
2: 1:07.
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0: Que coisa linda.
1: 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Uma hora e 20 minutos.

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1: 1:26.
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1: Isso é uma canção que fala a verdade, somente a verdade. E se você parar pra ouvir, eu tenho certeza que você vai se identificar.
2: É mais um do LP.
3: Conta aí, Tarcísio.
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1: 1:43.
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1: 2 horas. 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
1: 2:20.
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1: 2:39.
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1: 2:51.
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1: 15 horas.
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2: 3 horas e 14 minutos.

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1: 15 horas e 20 minutos.
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1: 6 horas e 32 minutos.

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1: 15:40.
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3: 16 horas. 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
2: 16 horas e 11 minutos.

0: 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Oriente FM. 16 horas e 17 minutos.
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0: 16 horas e 27 minutos.

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1: 16 horas e 35 minutos.
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1: 16:56.
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1: 17 horas e 11 minutos.

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1: 17 horas e 17 minutos.
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5: 17:21.
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1: 17 horas e 39 minutos.
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2: 17:50.
3: Rodrigo, sou teu amigo, tenho que te alertar, cara. Meu, alertar o quê, velho? Que você vai falar de novo, velho? Falei mil vezes, eu não vou te falar de novo. Você tá de sacanagem. Sai daí.

0: 18 horas.
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2: O anjo do Senhor anunciou a Maria, e ela concebeu do Espírito Santo. Ave Maria, cheia de graça, o Senhor é convosco. Bendita sois vós entre as mulheres, e bendito é o fruto do vosso ventre, Jesus. Santa Maria, Mãe de Deus, rogai por nós, pecadores, agora e na hora de nossa morte. Amém. Rogai por nós, Santa Mãe de Deus, para que sejamos dignos das promessas de Cristo. Oremos. Infundi, Senhor, como vos pedimos, a vossa graça em nossas almas, para que nós, que pela anunciação do anjo, vimos ao conhecimento da encarnação de Jesus Cristo, vosso Filho, por sua paixão e morte, sejamos conduzidos à glória da ressurreição, pelo mesmo Cristo, Senhor nosso. Amém.
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3: Pai, hoje eu não vim pedir riqueza, não vim pedir que a estrada seja fácil. Eu só vim pedir que o Senhor não solte minha mão. E Maria, mãe que conheceu a alegria e também conheceu a dor, leve esta oração até Jesus.

cheia de graça. O Senhor é contigo, eu sei. Bendita és entre todas as mulheres, bendito é o fruto que carregaste, o Rei.

perdoa as minhas ofensas, as que o mundo viu, e aquelas que somente o Senhor conhece. Ajuda-me a perdoar quem deixou marcas em mim. Não me deixa cair em tentação. Livra minha família do mal. Livra meus filhos. Livra minha casa. E quando minhas palavras terminarem, que Maria continue rezando comigo.

0: que estas palavras falem por mim. Amém. Amém.
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0: 18h11.
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1: 18 horas e 24 minutos.
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1: 18 horas e 40 minutos.
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4: Existe uma teoria que se chama 90-10, onde uma pessoa tem 90% daquilo que você procura em alguém, só que você foca naqueles 10% que falta. Aí você sai pra rua, se aventura, e realmente você encontra aqueles 10%, mas não se deu conta que perdeu os 90%.

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1: 18 horas e 52 minutos.

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8: Sete horas e três minutos.
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0: 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Oriente FM. 20 horas.
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1: 20:21.
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1: 20:41.
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0: 7:51.
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